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3: Uma hora da manhã.

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2: São 2 horas.

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2: O último sinal foram 3 horas.
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2: Da manhã.
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3: 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São 6 horas.

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1: 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RL Açores, são 7 horas.
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0: Albert Einstein afirmou em determinada altura: a ciência sem religião é manca e a religião sem ciência é cega. Uma boa semana.
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2: Bom dia, são 8 horas.

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1: 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O último sinal foram 9 horas.

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4: Altura agora para atualizarmos as notícias na Rádio Lumena. Os mais recentes dados da recolha seletiva de resíduos no Conselho de Velas mostram uma evolução positiva dos hábitos de reciclagem da população. Em julho deste ano, foram encaminhadas para reciclagem mais de 51 toneladas de resíduos, um valor ligeiramente superior ao registado no mesmo mês de 2025. A taxa de reciclagem também aumentou, passando de 24% para cerca de 24,3%. O vidro foi a resíduo que registou o maior crescimento, com mais de 20 toneladas recolhidas, seguindo-se as embalagens, que também apresentaram uma ligeira subida. Já o papel e cartão registaram uma diminuição face ao ano anterior. Ainda assim, o resultado global foi positivo. A Câmara Municipal agradece o empenho dos munícipes e apela à continuidade das boas práticas ambientais, sublinhando que mais reciclagem significa menos resíduos em aterro e menores custos para todos. A Câmara Municipal da Calheta acaba de conquistar o selo prata de usabilidade e acessibilidade, um reconhecimento atribuído em Portugal aos serviços digitais que cumprem elevados padrões de acessibilidade, usabilidade e qualidade. Segundo a autarquia, esta está, assim, a trabalhar para garantir que todas as pessoas, independentemente das suas capacidades ou necessidades, possam aceder à informação e utilizar os serviços digitais do município de forma simples, autónoma e sem barreiras. Este selo é atribuído a um número muito restrito de municípios em Portugal, refletindo o elevado grau de exigência dos critérios avaliados e reconhecendo o trabalho desenvolvido na construção de serviços públicos mais acessíveis, inclusivos e próximos dos cidadãos. O presidente da JSD Açores, Luís Raposo, afirmou que o Governo Regional tem colocado em prática as melhores políticas de sempre para a juventude açoriana, destacando resultados nas áreas de educação, emprego, habitação e qualificação. Durante o encerramento da Universidade de Verão da JSD e do PSD Açores, o dirigente destacou o número recorde de 1.256 estudantes açorianos colocados no ensino superior na primeira fase de acesso. Salientou ainda o programa Regressa à Casa, com mais de 4 mil candidaturas aprovadas, e o reforço do apoio ao associativismo juvenil. Luís Raposo sublinhou também a participação de mais de 2.100 jovens no Hotel Jovem e defendeu que as medidas adotadas demonstram uma governação com resultados para a juventude açoriana. O número de passageiros embarcados nos Açores em viagens marítimas interilhas caiu 4,5% em julho, face ao mesmo mês do ano passado. Segundo o Serviço Regional de Estatística, desembarcaram nos portos da região 86.648 passageiros. Em São Jorge, a quebra foi ainda mais acentuada. A ilha registou 10.228 desembarques em julho, menos 10,1% do que em 2025. No acumulado dos primeiros 7 meses do ano, São Jorge somou 27.978 passageiros, uma redução de 6,4%. Apesar de o Pico e o Faial continuarem a concentrar o maior movimento de viajantes, também ambas as ilhas registaram descidas. No total da região, os desembarques por via marítima recuaram 4,8% entre janeiro e julho. Estão abertas as inscrições para a edição 2026-2027 do programa escolar Heróis da Fruta, promovido pela Associação Portuguesa contra a Obesidade Infantil. A iniciativa destina-se a crianças do pré-escolar e do primeiro ciclo de todo o país, incluindo os Açores, e pretende incentivar hábitos de alimentação saudável. No último ano letivo participaram mais de 41 mil alunos. Um estudo de Faculdade de Medicina da Universidade de Lisboa concluiu que o programa aumentou o consumo de fruta e vegetais entre as crianças e reduziu o recurso de snacks ultraprocessados. As inscrições são gratuitas e decorrem até 31 de outubro em heroesdafruta.com. Quanto à informação, ficamos por aqui. Já sabe que estas e outras notícias estão em radiolumena.com.
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1: Bom dia, são 10 horas.

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0: 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Claro que sim, somos todos humanos. Mas praticar desporto e comer saudável deve ser a regra. 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

0: Em nome do Pai, do Filho e do Espírito Santo. A graça do nosso Senhor Jesus Cristo, amor do Pai, e a comunhão do Espírito Santo estejam convosco. Irmãos, celebramos o domingo 24º do tempo comum. E o Senhor Jesus fala-nos acerca do perdão, a maior exigência na nossa vida cristã. Perdoarmos uns aos outros de todo o coração, sermos capazes de dar misericórdia e compaixão para com os nossos irmãos, sermos capazes de perdoar as faltas àquele que nos ofende. Por isso Jesus exige da nossa vida esta caminhada, a caminhada que nos conduz ao encontro com Ele e que nos conduz ao encontro com aqueles que estão próximos de nós. Mas, portanto, às vezes, irmãos, na nossa vida, não somos capazes de usar do perdão, não somos capazes de o receber. Portanto, às vezes, faltamos à caridade uns para com os outros, reconheçamos que somos pecadores. Confessemos os nossos pecados. Confesso a Deus Todo-Poderoso e a vós, irmãos, que eu pequei muitas vezes por pensamentos, palavras, atos e omissões, por minha tão grande culpa. E peço à Virgem Maria, aos anjos e santos e a vós, irmãos, que rogueis por mim a Deus Nosso Senhor. Deus Todo-Poderoso, tenha compaixão de nós, perdoa os nossos pecados e nos conduz à vida eterna. Senhor, tende piedade de nós. Cristo, tende piedade de nós. Senhor, tende piedade de nós. Glória a Deus nas alturas e paz na terra aos homens por Ele amados. Senhor Deus, Rei dos céus, Deus Pai Todo-Poderoso, nós vos louvamos, nós vos bendizimos, nós vos adoramos, nós vos glorificamos, nós vos damos graças por vossa imensa glória. Senhor Jesus Cristo, Filho Unigênito, Senhor Deus, Cordeiro de Deus, Filho de Deus Pai, vós que tirais o pecado do mundo, tende piedade de nós. Vós que tirais o pecado do mundo, acolhei a nossa súplica. Vós que estáis à direita do Pai, tende piedade de nós. Só vós sois o Santo, só vós o Senhor, só vós o Altíssimo Jesus Cristo, com o Espírito Santo, na glória de Deus Pai. Amém. Oremos. Deus, Criador e Guia de todas as coisas, lançai sobre nós o vosso olhar e, para sentirmos em nós os efeitos do vosso amor, dai-nos a graça de vos servirmos com todo o coração. Por nosso Senhor Jesus Cristo, vosso Filho, que é Deus e convosco vive e reina, na unidade do Espírito Santo, por todos os séculos dos séculos.
1: Leitura do livro de Vencerá. O rancor e a ira são coisas detestáveis, e o pecador é mestre nelas. Quem se vinga sofrerá a vingança do Senhor, que pedirá minuciosa conta de seus pecados. Perdoa a ofensa do teu próximo, e quando pedires, as tuas ofensas serão perdoadas. Um homem guarda rancor contra outro e pede a Deus que o cure? Não tem compaixão do seu semelhante e pede perdão para os seus próprios pecados? Se ele, que é um ser de carne, guarda rancor, quem lhe alcançará o perdão das suas faltas? Lembra-te do teu fim e deixa de ter ódio. Pensa na corrupção e na morte e guarda os mandamentos. Recorda os mandamentos e não tenhas rancor ao próximo. Pensa na aliança do Altíssimo e não repares nas ofensas que te fazem. Palavra do Senhor.
0: Graças a Deus.
1: O Senhor é clemente e compassivo, paciente e cheio de bondade.
0: O Senhor é clemente e compassivo, paciente e cheio de bondade.
1: Bendijo a minha alma, o Senhor, e todo o meu ser bendiga o seu nome santo. Bendiz, ó minha alma, o Senhor, e não esqueças nenhum dos seus benefícios.
0: O Senhor é clemente e compassivo, paciente e cheio de bondade.
1: Ele perdoa todos os teus pecados e cura as tuas enfermidades. Salva da morte a tua vida e coroa-te de graça e misericórdia.
0: O Senhor é clemente e compassivo, paciente e cheio de bondade.
1: Não está sempre a repreender, nem guarda ressentimento. Não nos tratou segundo os nossos pecados, nem nos castigou segundo as nossas culpas.
0: O Senhor é clemente e compassivo, paciente e cheio de bondade.
1: Como a distância da terra aos céus, assim é grande a sua misericórdia para os que o temem. Como o Oriente dista do Ocidente, assim ele afasta de nós os nossos pecados.
0: O Senhor é clemente e compassivo, paciente e cheio de bondade.
2: Leitura da Epístola do Apóstolo São Paulo aos Romanos. Irmãos, nenhum de nós vive para si mesmo e nenhum de nós morre para si mesmo. Se vivemos, vivemos para o Senhor. E se morremos, morremos para o Senhor. Portanto, quer vivamos, quer morramos, pertencentes ao Senhor. Na verdade, Cristo morreu e ressuscitou para ser o homem dos vivos e dos mortos. Palavra do Senhor.
0: Graças a Deus.
2: Aleluia, aleluia.
0: Aleluia, aleluia.
2: Dou-vos um mandamento novo, diz o Senhor. Amai-vos uns aos outros como eu vos amei.
0: Aleluia, aleluia. O Senhor esteja convosco. Evangelho do nosso Senhor Jesus Cristo segundo São Mateus. Naquele tempo, Pedro aproximou-se de Jesus e perguntou-lhe: se meu irmão me ofender, quantas vezes deverei perdoar-lhe? Até 7 vezes? Jesus respondeu: não te digo até 7 vezes, mas até 70 vezes 7. Na verdade, o reino de Deus pode comparar-se a um rei que quis ajustar contas com os seus servos. Logo de começo, apresentaram-lhe um homem que devia 10.000 talentos. Não tendo com que pagar, o Senhor mandou que fosse vendido com a mulher, os filhos e tudo quanto possuía, para assim pagar a dívida. Então o servo prostrou-se a seus pés, dizendo: Senhor, concede-me um prazo e tudo pagarei. Cheio de compaixão, o Senhor daquele servo deu-lhe a liberdade e perdoou-lhe a dívida. Ao sair, o servo encontrou um dos seus companheiros que lhe devia 100 denários. Segurando-o, começou a apertar-lhe o pescoço, dizendo: pago o que me deves. Então o companheiro caiu a seus pés e suplicou-lhe, dizendo: concede-me um prazo e pagar-te-ei. Ele, porém, não consentiu e mandou-o prender até que pagasse tudo quanto devia. Testemunhas desta cena, os seus companheiros ficaram muito tristes e foram contar ao Senhor tudo o que havia sucedido. Então o Senhor mandou-o chamar e disse: servo mau, perdoei-te tudo o que me devias, porque me pediste. Não devias também tu compadecer-te do teu companheiro, como eu tive compaixão de ti? E o Senhor, indignado, entregou-o aos verdugos, até que pagasse tudo o que lhe devia. Assim procederá convosco meu Pai Celeste, se cada um de vós não perdoar a seu irmão de todo o coração. Palavra da Salvação. O Evangelho hoje apresenta-nos a exigência maior de sermos cristãos e também a mais difícil, o perdão. Esta é a parte mais difícil de queremos seguir Jesus. E por isso Pedro, numa pergunta bastante humana, quase como a representar todos nós, dirige-se a Jesus e diz: quantas vezes deverei perdoar? Até 7 vezes? Isto era fácil, irmãos. Se fosse até 7 vezes, a gente chegando à 7ª vez, parava de perdoar e estava feito. Era fácil, era demasiado fácil na nossa vida. Mas Jesus diz-lhe não até 7 vezes, mas até 70 vezes 7. E é escusado a gente fazer a conta, porque Jesus não quer que a gente faça contas. É escusado tentar perceber o que é 70 vezes 7. Porque Jesus o que nos quer dizer é que o perdão não tem limites. Nós não perdoamos com uma calculadora do lado a calcular, olha, já te perdoei não sei quantas vezes e agora já não dá mais. E assim sucessivamente. O perdão cristão não tem limites. E é isto que Jesus quer dizer à nossa vida. Não existe limite para o amor, não existe limite para a misericórdia, não existe limite para o perdão. Deveremos dá-lo às vezes todas que forem necessárias. E por isso Jesus vai buscar esta história. O servo se vai ao encontro do seu senhor e devia-lhe 10 mil talentos. Vamos colocar aqui 10 mil talentos quase como o ordenado de um ano inteiro. Devia-lhe muito dinheiro. E este senhor compadece dele e perdoa-lhe a dívida. Ele, ao sair dos dedos junto deste senhor, encontrou um dos seus companheiros que lhe deve 100 denários. Vamos colocar aqui 100 denários como se fosse um ordenado de um mês, mais ou menos. Mais coisa, menos coisa. Portanto, ele não lhe perdoa a dívida. Manda-o prender até que ele pague a dívida. Jesus pega nesta história para nos mostrar que nós somos tão exigentes uns com os outros. Nós pedimos a Deus que nos perdoe as faltas, nós tantas vezes exigimos ou queremos o perdão dos outros, mas nós não somos capazes de perdoar. Nós, tantas vezes, não somos capazes de nos compadecermos do nosso irmão. Nós, tantas vezes, somos como este servo. E Deus nos livre se a gente julgasse e se a gente fulminasse com os olhos. É que a gente se matasse com os olhos, à primeira falha do nosso irmão, a gente matava-o logo. Deus nos livre. Porque nós somos assim. Nós somos exigentes com os outros a ponto de não os querermos perdoar. E é isto que Jesus nos chama a atenção. Como é que nós pedimos o perdão se nós não somos capazes de o dar? E até se formos a ver bem, nós todos os dias rezamos o Pai Nosso. E já alguém saboreou a segunda parte do Pai Nosso e pensou: será que eu mereço? É que nós pedimos o perdão dos nossos pecados como nós perdoamos os outros. Nós estamos a perdoar os outros. E perdoar, irmãos, não é dizer: ai, eu perdoei de todo o coração. Mas à primeira tentativa, eu lavo a cara ao próximo. Sabe o que é lavar a cara? Não sabem. Isto é uma expressão que acho que é muito açoriana. Lavar a cara é tirar à cara do outro aquilo que ele nos fez. Perdoar não é isso. Perdoar não é estarmos, pouco a pouco, a tirar à cara do próximo aquilo que ele nos fez. Imagina, dizemos: ai, mas eu perdoei, mas fica sempre aqui. Perdoar não é isto. Havia um professor no seminário que dizia, eu nunca me esqueci disto: perdoar não é esquecer. Perdoar é lembrar sem doer. É tal e qual como uma cicatriz. Enquanto ela nos doer, é porque não está sarada. Mas mesmo que ela fique, e tantas vezes fica lá a marca, ela não nos dói, mas está lá. Mas nós não nos lembramos sequer que ela está lá. O perdão é exatamente isto. É lembrar sem doer. É lembrar com amor. É lembrar sendo capaz de estender a mão ao irmão, mesmo que eu tenha sido ferido. E isto custa-nos muito, irmãos. Custa, não é um caminho fácil. E Jesus não nos promete caminhos fáceis, mas é a exigência de nós o seguirmos. Não há outro caminho. Não há outra alternativa senão através do perdão, da misericórdia, do amor, da compaixão. E até o livro de Bem-Sirá, na primeira leitura, coisa fantástica, diz-nos: um homem guarda rancor contra o outro e pede a Deus que o cure? Não tem compaixão do seu semelhante e pede perdão para os seus próprios pecados? Se ele, que é um ser de carne, guarda rancor, quem é que lhe vai perdoar as suas faltas? É isto, irmãos. Curar é perdoar também. Se nós formos a pensar bem, vocês pensem, 2 segundos, não precisa muito mais. Quando nós somos capazes de perdoar, não fomos capazes de viver em paz. Quando nós perdoamos a alguém, não conseguimos também nos curar a nós próprios. O perdão impede-nos de viver, impede-nos de caminhar, impede-nos de amar. O perdão impede-nos, irmãos. O perdão condiciona a nossa vida. E tantas vezes eu não caminho porque eu estou parado e fixado na vingança, no rancor, no ódio, em tantas coisas que não nos deixam caminhar. E pensa que Jesus, depois no final do Evangelho, diz-nos: assim procederá Deus com todo aquele que não for capaz de perdoar ao seu irmão de todo o coração. É isto, irmãos, a exigência de Deus para a nossa vida. É o perdão, é o amor, é a misericórdia. Não é muito mais do que isto. É sermos capazes de olhar para o nosso irmão, de reconhecer tantas vezes que eu também erro, também falho, e de perdoá-lo, e de aceitar tantas vezes o perdão do outro. E sabem porque é que nós não perdoamos tantas vezes? É porque nós somos orgulhosos. O orgulho não constrói pontes, o orgulho constrói muros à nossa volta. E nós vamos construindo muros à nossa volta até que não conseguimos mais derrubar nada. Não conseguimos caminhar, não conseguimos viver. Nós às vezes não perdoamos o nosso irmão porque não queremos dar o braço a torcer. É porque o irmão disse uma coisa qualquer, e se calhar não teve importância nenhuma, mas eu vou levar aquilo até o resto da minha vida, porque o orgulho é muito maior e fere-nos muito mais do que o amor. Por isso Jesus exige da nossa vida esta liberdade. Exige esta liberdade que nos cura, que nos salva, que nos aproxima dele. Eu já contei esta história ontem, já contei várias vezes. Eu conheci uma senhora na Terceira que ela todos os dias abria a Bíblia para ver o que é que Deus lhe dizia à sua vida. Um dia ela brigou com uma irmã ou com uma amiga e ela abriu a Bíblia e dizia lá: se estás mal com o teu irmão, deixa a oferta junto ao altar, vai reconciliar-te com ele e depois volta e oferece. E ela fechou a Bíblia e disse: isto hoje não é para mim. Isto hoje não é para mim. Nós também somos assim. Isto hoje não é para mim. Eu, se eu estiver mal com alguém e falarmos do perdão, eu digo tantas vezes: ai, não é para mim, eu já perdoei. Se eu não quero, mas não, eu já perdoei. Mas às vezes, irmãos, nós não perdoamos. Nós simplesmente passamos adiante, ou tentamos passar adiante, e vamos caminhando, tantas vezes com o rancor, com o ódio, com tudo isto que nos vai pesando na nossa vida. Libertemo-nos, deixemos-nos curar por Deus, deixemos que Ele nos ensine a perdoar, deixemos que Ele faça de nós sinais de misericórdia e de compaixão. Sejamos capazes, irmãos, de ser sinais de caridade uns para com os outros. Só assim chegamos até Deus, só assim chegamos até Jesus. Que Ele nos ensine a perdoar, que Ele faça de nós capazes de usar este perdão uns para com os outros, mas também, irmãos, de aceitarmos o perdão nas nossas vidas. Louvado seja nosso Senhor Jesus Cristo. Professemos a nossa fé dizendo todos: creio em um só Deus, Pai Todo-Poderoso, Criador do céu e da terra, de todas as coisas visíveis e invisíveis. Creio em um só Senhor Jesus Cristo, Filho unigênito de Deus, nascido do Pai antes de todos os séculos. Deus de Deus, luz da luz, Deus verdadeiro de Deus verdadeiro, gerado e não criado, consubstancial ao Pai. Por Ele todas as coisas foram feitas, e por nós homens e para a nossa salvação, desceu dos céus e encarnou pelo Espírito Santo no seio da Virgem Maria e se fez homem. Também por nós foi crucificado sob Pôncio Pilatos, padeceu e foi sepultado. Ressuscitou ao terceiro dia, conforme as Escrituras, e subiu aos céus, onde está sentado à direita do Pai. De novo há de vir em sua glória para julgar os vivos e os mortos, e o seu reino não terá fim. Creio no Espírito Santo, Senhor que dá a vida, e procede do Pai e do Filho, e com o Pai e o Filho é adorado e glorificado. Ele que falou pelos profetas, creio na Igreja, una santa católica apostólica, professo o seu batismo para a remissão dos pecados e espero a ressurreição dos mortos e a vida do mundo que há de vir. Amém. Caríssimos fiéis, neste dia em que reconhecemos a grandeza de Deus quando perdoa e a do homem que aprende a perdoar, digamos com fé: ouvi, Senhor, a nossa oração.
2: Pelos ministros e fiéis da nossa Diocese de Angra, para que aprendam a perdoar-se mutuamente, como Cristo ensinou a Pedro, oremos.
0: Ouvi, Senhor, a nossa oração.
2: Pelos que detêm poderes de governo, para que fomentem na sociedade a concórdia, a solidariedade e a paz, oremos.
0: Ouvi, Senhor, a nossa oração.
2: Pelos fiéis das igrejas cristãs, para que superem todas as divisões e cheguem à unidade da fé em Cristo, oremos.
0: Ouvi, Senhor, a nossa oração.
2: Pelos que vivem pensando apenas em si mesmos, para que acreditem em Jesus, que morreu por todos e nos ensina a viver para Ele e para os outros, oremos.
0: Ouvi, Senhor, a nossa oração.
2: Pelos membros desta Assembleia celebrante e por todos os imigrantes da nossa paróquia, para que ponham em prática a mensagem de Jesus sobre o perdão, oremos.
0: Ouvi, Senhor, a nossa oração. Senhor de misericórdia infinita, não limiteis a vossa indulgência à nossa capacidade de perdoar, mas ensinai-nos a descobrir em vosso Filho a medida do vosso perdão. Por Cristo nosso Senhor.
2: Amém. Amém.

Bendito sejais, Senhor Deus do Universo, duplo pão que recebemos da vossa bondade, fruto da terra e trabalho do homem que hoje vos apresentamos, e para nós se vai tornar pão da vida. Bendito sejais, Senhor Deus do Universo, duplo vinho que recebemos da vossa bondade, fruto da vida e trabalho do homem que hoje vos apresentamos, e que para nós se vai tornar vinho da salvação. Ora, irmãos, para que o vosso sacrifício seja aceito por Deus Pai Todo-Poderoso. Ouvi, Senhor, com bondade as nossas súplicas e recebei estas ofertas dos vossos fiéis, para que os dons oferecidos por cada um de nós, para a glória do vosso nome, sirvam para a salvação de todos. Por Cristo nosso Senhor. O Senhor esteja convosco. Corações ao alto. Demos graças ao Senhor nosso Deus. Senhor Pai Santo, Deus Eterno, Omnipotente, é verdadeiramente o nosso dever e a nossa salvação dar-vos graças sempre e em toda a parte. Na vossa infinita misericórdia, de tal modo amastes o mundo que nos enviaste do Redentor em tudo semelhante a nós, menos no pecado, para poderdes amar em nós o que amáveis em vosso Filho. Pela sua obediência, Ele restaurou os vossos dons, que por desobediência tínhamos perdido. Por isso, com os anjos e todos os santos, proclamamos a vossa glória, dizendo com alegria: Santo, Santo, Santo, Senhor Deus do Universo, o céu e a terra proclamam a vossa glória. Hosana nas alturas. Bendito que vem em nome do Senhor, Hosana nas alturas. Vós, Senhor, sois verdadeiramente santo, sois a fonte de toda a santidade. Reunidos na vossa presença em comunhão com toda a Igreja, ao celebrarmos o primeiro dia da semana em que nosso Senhor Jesus Cristo ressuscitou dos mortos, humildemente vos suplicamos: santificai estes dons, derramando sobre eles o vosso Espírito, de modo que se convertam para nós no corpo e sangue de nosso Senhor Jesus Cristo. Na hora em que ele se entregava para voluntariamente sofrer a morte, tomou o pão, dando graças, partiu e deu aos seus discípulos, dizendo: tomai todos e comai, isto

Memorial da morte e ressurreição do vosso filho, nós vos oferecemos o pão da vida e o cálice da salvação e vos damos graças porque nos admitistes à vossa presença para vos servir nestes santos mistérios. Humildemente vos suplicamos que, participando no corpo e sangue de Cristo, sejamos reunidos pelo Espírito Santo num só corpo. Lembrai-vos, Senhor, da vossa Igreja dispersa por toda a terra e tornai-a perfeita na caridade, em comunhão com o nosso Papa Leão, o nosso Bispo Armando e todos os ministros sagrados. Lembrai-vos dos vossos servos, Albano Domingos, Vitorino da Silveira, a pedido de filhas Lina e Vera, a quem chamastes para vós, configurados com Cristo na morte, com Cristo também parte na ressurreição. Lembrai-vos também de todas as benditas almas do purgatório e dos outros nossos irmãos que adormeceram na esperança da ressurreição e de todos aqueles que na vossa misericórdia partiram deste mundo, admiti-os na luz da vossa presença. Tenha misericórdia de nós, Senhor, e aceitei a Eucaristia em honra de São Bento, pelas intenções de Dália Santo, em louvor do Divino Espírito Santo. E dá-nos a graça de participar na vida eterna com a Virgem Santa Maria, Mãe de Deus, São José, seu esposo, os bem-aventurados apóstolos, São Jorge e todos os santos, que desde o princípio do mundo verão a vossa amizade, para cantarmos os vossos louvores, por Jesus Cristo, vosso Filho. Por Cristo, com Cristo, em Cristo, a vós Deus Pai Todo-Poderoso, ungado do Espírito Santo, toda a honra e toda a glória, por todos os séculos dos séculos. Num só coração e numa só alma, ousamos dizer como o Senhor nos ensinou. Pai nosso, que estais nos céus, santificado seja o vosso nome. Venha a nós o vosso reino, seja feita a vossa vontade, assim na terra como no céu. O pão nosso de cada dia nos dai hoje. Perdoai-nos as nossas ofensas, assim como nós perdoamos a quem nos tem ofendido. E não nos deixeis cair em tentação, livrai-nos do mal. Livrai-nos todo o mal, Senhor, amo da paz em nossos dias, para que, ajudados pela vossa misericórdia, sejamos sempre livres do pecado e toda a perturbação, enquanto esperamos a vinda gloriosa de Jesus Cristo, nosso Salvador. Senhor Jesus Cristo, disseste aos vossos apóstolos: deixo-vos a paz, dou-vos a minha paz. Não olheis os nossos pecados, mas à fé da vossa Igreja, e dá-lhe união e a paz, segundo a vossa vontade. Vós que viveis e reinais pelos séculos dos séculos. A paz do Senhor esteja sempre convosco. Saudai-vos na paz de Cristo. Cordeiro de Deus,

Felizes os convidados para a ceia do Senhor. Eis o Cordeiro de Deus que tirou o pecado do mundo. Mas é assim.

Oremos. Concedei, Senhor, que este sacramento celeste nos santifique totalmente a alma e o corpo, para que não sejamos conduzidos pelos nossos sentimentos, mas pela virtude vivificante do vosso Espírito. Por Cristo nosso Senhor. Amém. Nós teremos a Eucaristia na próxima terça-feira às 18 horas na Igreja da Conceição, na quinta-feira às 18 horas aqui na Matriz, no sábado às 18 horas e no domingo às 11 horas da manhã, como é habitual. Também nas missas de sábado e domingo, próximo sábado e domingo, iniciamos o novo ano de catequese. E, portanto, aqueles que quiserem também e ainda não inscreveram os filhos na catequese ou saibam de alguém, é favor também avisar e, portanto, informar para que o possam fazer ao longo destes dias e para que a catequese possa, de facto, voltar ao seu ritmo normal.

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6: Altura agora para atualizarmos as notícias na Rádio Lumena. A incubadora de empresas da Calheta promoveu recentemente a iniciativa Conhece a Incubadora. O teu futuro pode começar aqui, dirigida aos jovens do Conselho da Calheta. A atividade permitiu aos participantes conhecer as instalações, a missão e os serviços deste novo espaço de apoio ao empreendedorismo e à inovação. Um dos destaques foi a intervenção de Duarte Silveira, jovem empreendedor incubado na estrutura, que partilhou a sua experiência e os desafios da criação de um negócio. A iniciativa inclui ainda um momento de convívio e esclarecimento de dúvidas sobre empreendedorismo e oportunidades de desenvolvimento de projetos. Com esta ação, a Incubadora de Empresas da Calheta procurou incentivar os jovens a explorar o seu potencial criativo e a encarar as suas ideias com possíveis projetos para o futuro. O Chega Açores anunciou a criação de um gabinete autárquico para reforçar o apoio aos eleitos locais do partido e preparar as próximas eleições autárquicas. O anúncio foi feito durante as primeiras jornadas parlamentares e autárquicas do Chega, realizadas em São Jorge. Coordenado por Pedro Rodrigues, com o apoio de Luís Franco e Lorena Pereira, o novo gabinete terá como missão fazer a ligação entre os autarcas e a estrutura regional do partido, acompanhando de forma mais próxima os problemas identificados nos concelhos e freguesias. Segundo José Pacheco, líder do Chega Açores, esta estrutura permitirá levar essas preocupações também à Assembleia Legislativa Regional e à Assembleia da República, reforçando o apoio aos autarcas no terreno. O presidente da Assembleia Legislativa dos Açores, Luís Garcia, defendeu uma maior articulação e corresponsabilidade entre o Parlamento e o Governo Regional, considerando que a estabilidade e a governabilidade da região dependem da cooperação entre os órgãos do governo próprio. Na sessão solene dos 50 anos da autonomia dos Açores, Luís Garcia destacou os progressos alcançados desde 1976 nas áreas da educação, saúde, infraestruturas e desenvolvimento económico, sublinhando que a autonomia transformou a vida dos açorianos. O responsável defendeu ainda o aprofundamento da autonomia, uma maior valorização da posição geoestratégica dos Açores e a manutenção dos apoios europeus. Para o futuro, apontou como prioridades a educação, a saúde, a habitação, a mobilidade e a criação de oportunidades para fixar os jovens na região. Os Açores receberam duas sessões públicas de homenagem à contribuição portuguesa para a pesca do atum no Pacífico Oriental, uma iniciativa apoiada pelo Governo Regional. As sessões decorreram na Horta, na Ilha do Faial e nas Lajes do Pico, reunindo investigadores, representantes institucionais, empresários e membros da diáspora açoriana. O objetivo passou por valorizar o papel dos pescadores açorianos no desenvolvimento desta atividade e promover o conhecimento sobre este importante legado histórico e marítimo. Além de palestras e apresentações, os encontros incluíram momentos de debate com o público sobre a história, a ciência e o impacto da participação açoriana na pesca do atum no Pacífico. A PSP dos Açores vai desenvolver, entre 7 e 25 de setembro, a operação início do ano letivo 2026-2027 em todas as ilhas da região, durante o período de maior movimento escolar, entre 11 e 21 de setembro, será reforçado o policiamento junto aos estabelecimentos de ensino. Através das equipas do programa Escola Segura, a operação inclui ações de prevenção, fiscalização e sensibilização nas escolas e nos percursos entre casa e escola. O objetivo é reforçar a segurança da comunidade escolar, prevenir comportamentos de risco e combater ilícitos criminais e contra-ordenacionais. A PSP dará especial atenção à segurança rodoviária nas imediações das escolas e à fiscalização da venda e consumo de bebidas alcoólicas por menores, promovendo um regresso às aulas mais seguro para crianças e jovens. Quanto à informação, ficamos por aqui. 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

0: Albert Einstein afirmou em determinada altura: a ciência sem religião é manca e a religião sem ciência é cega. Uma boa semana.
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2: Treze horas nos Açores.

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2: O último sinal foram 14 horas.

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3: Boa tarde, 15 horas.
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6: Altura agora para atualizarmos as notícias na Rádio Lumena. Os mais recentes dados da recolha seletiva de resíduos no Conselho de Velas mostram uma evolução positiva dos hábitos de reciclagem da população. Em julho deste ano, foram encaminhadas para reciclagem mais de 51 toneladas de resíduos, um valor ligeiramente superior ao registado no mesmo mês de 2025. A taxa de reciclagem também aumentou, passando de 24% para cerca de 24,3%. O vidro foi a resíduo que registou o maior crescimento, com mais de 20 toneladas recolhidas, seguindo-se as embalagens, que também apresentaram uma ligeira subida. Já o papel e cartão registaram uma diminuição face ao ano anterior. Ainda assim, o resultado global foi positivo. A Câmara Municipal agradece o empenho dos munícipes e apela à continuidade das boas práticas ambientais, sublinhando que mais reciclagem significa menos resíduos em aterro e menores custos para todos. A Câmara Municipal da Calheta acaba de conquistar o selo prata de usabilidade e acessibilidade, um reconhecimento atribuído em Portugal aos serviços digitais que cumprem elevados padrões de acessibilidade, usabilidade e qualidade. Segundo a autarquia, esta está, assim, a trabalhar para garantir que todas as pessoas, independentemente das suas capacidades ou necessidades, possam aceder à informação e utilizar os serviços digitais do município de forma simples, autónoma e sem barreiras. Este selo é atribuído a um número muito restrito de municípios em Portugal, refletindo o elevado grau de exigência dos critérios avaliados e reconhecendo o trabalho desenvolvido na construção de serviços públicos mais acessíveis, inclusivos e próximos dos cidadãos. O presidente da JSD Açores, Luís Raposo, afirmou que o Governo Regional tem colocado em prática as melhores políticas de sempre para a juventude açoriana, destacando resultados nas áreas de educação, emprego, habitação e qualificação. Durante o encerramento da Universidade de Verão da JSD e do PSD Açores, o dirigente destacou o número recorde de 1.256 estudantes açorianos colocados no ensino superior na primeira fase de acesso. Salientou ainda o programa Regressa à Casa, com mais de 4 mil candidaturas aprovadas, e o reforço do apoio ao associativismo juvenil. Luís Raposo sublinhou também a participação de mais de 2.100 jovens no Hotel Jovem e defendeu que as medidas adotadas demonstram uma governação com resultados para a juventude açoriana. O número de passageiros embarcados nos Açores em viagens marítimas interilhas caiu 4,5% em julho, face ao mesmo mês do ano passado. Segundo o Serviço Regional de Estatística, desembarcaram nos portos da região 86.648 passageiros. Em São Jorge, a quebra foi ainda mais acentuada. A ilha registou 10.228 desembarques em julho, menos 10,1% do que em 2025. No acumulado dos primeiros 7 meses do ano, São Jorge somou 27.978 passageiros, uma redução de 6,4%. Apesar de o Pico e o Faial continuarem a concentrar o maior movimento de viajantes, também ambas as ilhas registaram descidas. No total da região, os desembarques por via marítima recuaram 4,8% entre janeiro e julho. Estão abertas as inscrições para a edição 2026-2027 do programa escolar Heróis da Fruta, promovido pela Associação Portuguesa contra a Obesidade Infantil. A iniciativa destina-se a crianças do pré-escolar e do primeiro ciclo de todo o país, incluindo os Açores, e pretende incentivar hábitos de alimentação saudável. No último ano letivo participaram mais de 41 mil alunos. Um estudo de Faculdade de Medicina da Universidade de Lisboa concluiu que o programa aumentou o consumo de fruta e vegetais entre as crianças e reduziu o recurso de snacks ultraprocessados. As inscrições são gratuitas e decorrem até 31 de outubro em heroesdafruta.com. Quanto à informação, ficamos por aqui. Já sabe que estas e outras notícias estão em radiolumena.com.
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1: 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São 16 horas.
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Consigo, a partir deste momento e para ficar até às 18, estará Alexandre Alvenaz na condução deste, que é um programa que vos traz entrevistas musicais, o top 5 da RLS hoje em primeira mão e também as notícias da música. Boa tarde a todos vocês que estão aí desse lado. Sou Alexandre Alvenaz, vou estar convosco a conduzir a emissão da IRL de Açores até às 18 com o Heartbeat Music. Iniciamos musicalmente com Madonna e Sabrina Carpenter neste Bring Your Love, um tema para este ano de 2026. Esta semana o nosso convidado conversas com a essência musical é picaroto, é aqui vizinho do lado. É o André Goulart. Ele que teremos como convidado no Conversas com a Essência Musical nesta primeira hora. Por enquanto fico por aí e fico com a nossa música da antena da RLS.

0: Antes de irmos ao Conversas com Essência Musical com o André Goulart, ainda ouvimos Aragão com Ser Feliz é Tão Simples.
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0: Esta semana, no Conversas com Essência Musical, temos mais um açoriano convidado. Foi repescar à ilha vizinha, o André Golar. Bem-vindo ao Conversas com Essência Musical, André.
1: Obrigado.
0: Bem, em primeiro lugar, e para quem não te conhece e está lá em casa, sem perceber quem é o André Golar, vamos explicar às pessoas que lá estão quem és tu e como é que esta coisa da música entra na tua vida.
1: Olha, eu posso dizer que sou cantautor e sou grande entusiasta da música em geral. E desde muito cedo comecei a cantar, aos 5 anos, aqui no Pico, na Igreja de Santa Maria Madalena. E depois inscrevi-me em guitarra clássica. Desde então sempre continuei, foi a partir do 7 anos. O Centro de Formação Artística fez grande parte da minha formação até agora e moldou-me enquanto músico. Tive várias experiências, desde a guitarra à voz, também o bandolim, as nossas tradições, a viola da terra. Também tive uma experiência com contrabaixo numa das filarmónicas cá, a Lira Madalense, e passei do estilo mais clássico, também do canto lírico, até agora ao jazz, e em que estou a fazer uma licenciatura na ESMAE, um curso de jazz e neste caso em guitarra. E pronto, já digo que sou um entusiasta também da música, porque estou sempre a aprender e adoro explorar diferentes estilos e novas abordagens.
0: O André, entretanto, lançou aqui um trabalho. Como é que surge este trabalho discográfico na tua vida?
1: Foi surgido uma ambição minha, não é? De finalmente lançar música original. Eu comecei, como todos nós, a fazer covers de músicas conhecidas e também, como era jovem, também comecei por moldar as minhas interpretações a esses temas mais conhecidos, quer seja da música portuguesa, quer seja internacional. E tudo começou com os poemas da minha avó. Comecei a compor a música para esses poemas da minha avó Maria André. Ela tem dois livros que são muito especiais para mim, O Entre o Céu e a Terra e A Mata de Retalhos. E depois comecei realmente a perceber que a música podia dar aso às palavras que ela escrevia, perceber como podia realçar os diferentes sentimentos, saudade, a felicidade e também a tristeza, claro. E a partir daí, depois lancei um tema que se chama Estrela, que foi o meu primeiro tema composto todo por mim, quer seja letra, quer seja música, e lancei no Natal. Foi por volta da pandemia, até um bocadinho antes. Depois também de um concerto na semana, aliás, na Semana dos Baleeiros, não, no auditório do Museu dos Baleeiros, finalmente expus ao público as canções que eu já tinha composto, com os poemas dela e com este tema que eu tinha, letra e música minha, e também já tinha composto mais um ou outro. E então, a partir daí, decidi, ok, vamos lançar um EP e finalmente divulgar as minhas influências, as minhas mensagens ao mundo. E então foi já há 2 anos que gravei o tema, o EP, com 6 temas, todos originais. O EP Genesis e foi aqui no estúdio do Henrique Dutra, HD Produções, aqui na Ilha do Pico. E foi um processo muito especial para mim. Eu já tinha gravado nele todas as músicas originais que tinha feito. Fui gravando sempre no estúdio dele. E poder compilar finalmente estas canções que eu na altura tinha e que queria mesmo divulgar, foi mesmo especial. E também por finalmente deixar que a música passasse a ser não só minha, mas do mundo.
0: E assim pronto começa. Vamos ver se a estrela açoriana do pico mais recente também brilha lá fora. E uma vez também estás no Ismael, estás lá fora no continente, pode ser que alguém olhe para ti também com os olhos do bom músico que te mostras ter. André, vamos falar sobre música, vamos falar sobre conversas com a essência musical, com o cheirinho de poder da música na vida das pessoas. E começo pelo início de tudo, e é sempre a primeira pergunta que faço a todos os artistas que por aqui passam, que é: como é que surgem os vossos bebês? Ou seja, como é que nascem as vossas músicas? O que é que vem primeiro? É a música, é a letra? Vem tudo misturado? É assim um processo caótico de retalhos? Como é que é o teu processo criativo?
1: Bem, toda a gente tem o seu processo criativo. E a sua maneira de abordar a música, de começar. Eu começo sempre por a pegar na guitarra, porque ainda por cima com as possibilidades harmónicas também que o curso de jazz me dá, dá para explorar diferentes coisas e depois o que me surge sempre é a primeira letra, a primeira música, desculpa. É curioso, porque eu sento-me à guitarra e às vezes depois de algum tempo ali a perceber, ok, vem aqui, vou tentar definir aqui uma estrutura, um verso, por exemplo, vou tentar definir aqui um refrão. E depois com os acordes da guitarra surgem melodias, depois gravo no telemóvel e há dias em que eu fico ali a insistir porque eu quero que a melodia seja suficientemente cativante, seja suficientemente boa para que as pessoas possam a cantar também. E às vezes passo ali uma hora, duas e não fico totalmente contente. Depois volto no outro dia e a cabeça já fica mais fresca e posso retomar o processo de novo. Mas nunca gosto de deixar um dia de composição sem que tenha uma ideia de algum verso, de algum refrão. E claro, depois tem muita inspiração também da Ilha do Pico, por ser tão lindo, a montanha, e depois poder não é, esvaziar a minha mente em lugares assim que até são mais escondidos, não é? Pela natureza e também aqui em casa, pela vista que se tem, pelo Cofanhal, tudo isto é magnífico e faz-me também me inspirar, não é? E assim, depois eu começo a pensar na mensagem que a música pode transmitir e sobretudo quero também com as minhas letras e acho que neste EP tentei fazer isso, que é não seguir talvez a corrente assim de ser simplesmente, por exemplo, o amor é um tema muito falado, não é? E queria abordar o amor de forma diferente. Não só o amor entre duas pessoas, mas por exemplo o amor de mãe, as coisas que talvez não são tão faladas no amor, né? As dificuldades que se passa, por exemplo, numa relação, e outras coisas que nós, que o próprio ser humano sente, desde as incertezas que nós temos em relação ao futuro, os medos que nós temos do passado voltar, por exemplo, e todas essas coisas, e também apontar, eu também nas próximas músicas que vou desenvolver prometo também meio que não é apontar o dedo à sociedade, mas poder dar a minha visão daquilo que se passa no mundo e como as pessoas se relacionam.
0: Bem, eu ia te perguntar relativamente às emoções que transportas para as tuas músicas, mas já falaste de pelo menos de uma principal, não é? Há mais alguma que tu transportes para além do amor para as tuas criações?
1: Eu não sei bem descrever o sentimento, mas por exemplo, ultimamente tenho composto e a nível de letra tem-me surgido também a questão de poder a olhar para a sociedade, para os tipos de pessoas que há na sociedade e para aquilo que se pode corrigir em relação a isso. Por exemplo, neste EP falei da infância, no primeiro tema do EP, que é o Cavaleiro do Amor. É um tópico também muito querido, porque tenho excelentes memórias da minha infância e inspira-me. E também sendo um estudante universitário, agora também posso entender o mundo de outra forma e poder também desenvolver outros temas, até mesmo uma própria curiosidade do espaço, do mundo, porque eu estou na Faculdade de Engenharia, em Engenharia Aeroespacial do Porto. E então esta curiosidade também de ver o mundo de outra forma, esta curiosidade alimenta-me também para explorar diferentes temas.
0: Muito bem, a música, para além da arte de exprimir sentimentos e emoções através dos sons, tem um poder único, curativo, seja para quem constrói a música, seja para quem se identifica com ela posteriormente, depois do artista a mandar cá para fora. Identificas-te com este poder curativo da música?
1: Sim, sem dúvida, porque eu diria que até mesmo quando... porque a música também tem esta parte que envolve, por exemplo, na guitarra, um exemplo, envolve esta parte mais técnica, não é? De nós treinarmos o instrumento e de disciplinarmos. Mas mesmo quando agora estou de férias no verão, facilmente pego na guitarra e tenho esse poder curativo, porque mesmo que eu esteja a cantarolar uma coisa qualquer, uma música qualquer, tem um poder de unir as pessoas, mesmo que a música não for conhecida, mas toda a gente sabe que a música traz o melhor das emoções, traz o melhor da felicidade, traz o melhor da tristeza. As pessoas, até digo que as pessoas sentem-no mais através da música, e eu sem dúvida sinto isso quando pego na guitarra. Facilmente todas as palavras que, por exemplo, estão num poema ou estão numa letra, se transportam para outra dimensão.
0: Qual é a música da tua vida? Qual é aquela música que mexe realmente contigo nas entranhas todas e consegue-te pôr, por exemplo, a chorar ou a sorrir?
1: É muito difícil escolher só uma música. Por exemplo, eu tenho vários artistas favoritos. Tenho influência, por exemplo, gosto muito do John Mayer, do Michael Bublé, e português também, adoro a voz do Salvador Sobral, o Tiago Tencourt, o Rui Veloso. Por exemplo, adoro as canções do Rui Veloso, para mim são mágicas, e também as letras também do Carlos T. Por exemplo, A Paixão é lindíssima, essa música. Por exemplo, há uma música do John Mayer que traz um pouco até essa tristeza que estava a falar, que fala de como se a vida fosse um comboio, né? Estamos sempre a acelerar e não se pode parar este comboio, porque nós não podemos voltar atrás, nós não podemos voltar a falar, por exemplo, com as pessoas que deixaram a nossa vida, por exemplo. Fala um pouco disso. E a música chama-se Stop This Train, é muito bonita. E poderia também falar dela e de outras. Adoro jazz também. Há músicas de jazz que me põem a vibrar. Adoro o swing de jazz. Traz-me logo uma ambiência diferente ao dia e há certas músicas que são mais melancólicas no jazz, por exemplo, dou um exemplo que é da música mística, que é bastante conhecida, ou como outra que nos põe logo a querer dançar e adoro também.
0: Já alguém se jogou perto de ti e partilhou contigo assim uma história forte relacionada com uma música tua que ouviu e que fez sentido na vida daquela pessoa?
1: Sim, por exemplo, há uma música que também é muito querida deste EP, que é a última, que é o Por Ti, Esta canção eu já tinha composto desde que houve um evento aqui na Ilha do Pico, que foi Um Dia pela Vida, que era da Liga Portuguesa contra o Cancro. E foi em 2023, se não me engano, e eu atuei no auditório municipal aqui da Madalena. Tinha assim a cerimónia também para cada equipe, porque havia equipas, não é, de testemunhos de pessoas que também ultrapassaram o cancro, e então acho que foi muito forte esse evento para mim, e poder cantar essa música para todas essas pessoas, e fez-me sentir ainda mais a música, esta música Por Ti, de uma forma completamente diferente. Senti que todo o sofrimento, toda a tristeza que as pessoas passaram estava naquele momento, estava na minha cabeça, estava na minha forma de cantar, e isso é que me move também a querer continuar.

0: eu acho que até o próprio ser humano não ia sentir, por exemplo, porque nós temos o hábito de, por exemplo, ouvir música na rádio ou numa viagem de carro, por exemplo, faz-nos sentir até a natureza de outra forma. Seja com mais nostalgia, seja com mais tristeza ou mais felicidade, mas acho que a gente não ia sentir até tanto a perda, tanto todos os sentimentos que nós temos, que estão inerentes ao ser humano, da mesma forma. Acho que a música traz essa força ao sentir, ao ser.
1: Sentes que a música tem a capacidade de mudar a vida das pessoas?
0: Sim, completamente. Até porque há pessoas que se agarram, por exemplo, um tema, por exemplo, digamos, e esse tema, por exemplo, ou é até do casamento, ou é que ajudou-os a ultrapassar uma fase da vida, ou é que os ajudou a perceber que deviam ter força e ultrapassar aquilo que estão a passar, por exemplo, e acho que cantado a mensagem ainda tem mais impacto, e sendo musicado, como estava a dizer, acho que tem a capacidade de mudar momentos que depois as pessoas no final da vida vão olhar para trás e dizer: esta música, por exemplo, ajudou-me a ultrapassar esta doença, ou esta fase em que eu tinha, por exemplo, um vício ou o que for, e a música tinha essa mensagem de ok, vou ser forte e vou ultrapassar isto.
1: Vocês músicos são um bocadinho mágicos, que trabalham com frequências que depois mexem cá dentro no nosso cérebro e que nos proporcionam uma experiência emocional única, não é? Através da música nós conseguimos, e isto tem tido algumas experiências com músicos entrevistados a relatarem situações destas. Eu, enquanto psicóloga de profissão, eu fico fascinada com este tipo de partilha, que é pessoas com demência, com doenças avançadas, que deixam de falar e que de repente, ao ouvir a música, começam a cantar a música e conseguem cantá-la de uma ponta à outra, e depois fecham a boca e ficam mudos de repente novamente. Isto é fascinante, as frequências que a música tem e a capacidade dessas frequências mexerem com a parte neurológica humana. É impressionante. Portanto, vocês considerem-se um bocadinho mágicos da neurologia, um bocadinho. Os músicos conseguem fazer magia.
0: É fantástico, é fantástico. Mas eu acho que, claro que houve pessoas que criaram música, mas eu acredito nisto, que é, nós podemos ser os mágicos, mas a magia já estava lá de alguma forma, no sentido que já era para ser, já era para fazer sentido na vida das pessoas. E esses casos são magníficos. A música pode até fazer milagres nesse aspecto, e de trazer memórias, por exemplo, e de trazer até cantos da memória que nunca a gente pensava que ia desbloquear, ou memórias de infância ou até outras coisas.
1: André, eu vou-te colocar num cenário que não é o nosso cenário, muito menos nos Açores, mas que, da maneira como o nosso panorama político vai andando, qualquer dia até caminhamos para uma coisa semelhante. Sabes que no Médio Oriente a música simplesmente foi banida e, portanto, ninguém pode ouvir, ninguém pode tocar, ninguém pode cantar, e são extremamente penalizados quando são apanhados a ter contacto com música. Como é que te sentirias num pesadelo destes, não é? Um músico não podendo fazer aquilo que mais gosta.
0: Sim, essa situação é muito frustrante, e esse sentimento, qualquer sentimento de nós queremos fazer uma coisa e a nossa liberdade ser oprimida, é mesmo desgastante para o nosso espírito, para o nosso dia-a-dia, e neste caso com a música é tirar-nos o quase como um alimento para a alma do músico, né?

0: e pessoas que tantas de nós somos apaixonados ter a música no nosso dia-a-dia, em várias regiões do mundo, e vivida de várias formas, não é? Até só com a percussão, até só com o elevar a voz, o depois juntar a ler, pronto, só estou a pensar aqui em famílias, por exemplo, no Médio Oriente ou até em África, por exemplo, que possam se juntar assim meio que tribos, não é? E que possam porque isso tem essa união entre amigos e família. E de passar, imagino pessoas a passarem serões e a precisar da música, então creio que, claro, o Médio Oriente fica muito mais frio assim, e as pessoas, sem dúvida, que não merecem isto, ninguém merece ter a sua liberdade oprimida em qualquer circunstância.
1: André, se dessem a oportunidade de selecionar um artista, seja ele qual for, nacional ou internacional, para fazer um trabalho conjunto com esse artista, qual o nome que sairia dessa cabeça?
0: É difícil, mas eu podia também, como me tinha referenciado, adoro o Salvador Sobral pela sua voz, inspirou-me bastante quando ele venceu a Eurovisão, e a maneira, a música, aquela música especial. Mas eu diria que talvez a minha maior influência a de infância, e também acho que passei assim muita hora a ouvi-lo, e também às vezes gosto de imitá-lo, seria o Michael Bublé, com as suas incríveis versões. Eu tenho um álbum de Natal lindíssimo, né? Olha, adorava fazer um tema com de Natal com ele. Ele tem uma presença de palco incrível e uma vontade, né? Ele é divertido, né? A maneira como canta, alegre, e como adoro também esta geração de croonas do jazz, ele é como se fosse o mais recente, não é? Depois do Frank Sinatra, ser o mais recente. E por isso sim, diria.
1: Como é que te vês no futuro a ser tu a referência de outros artistas?
0: Por acaso isso ainda não me passou para a cabeça, porque na minha cabeça ainda sinto que tenho bastante para dar, e que falta, digamos, conseguir chegar ainda mais ao coração das pessoas e poder divulgar ainda mais o meu trabalho, e também agora aproveitar também que estou lá fora a fazer este curso. Mas se isso acontecesse um dia, para mim era um sonho poder também ser um exemplo para as pessoas, e poder, por exemplo, não é só de pensar que no dia a dia, por exemplo, as pessoas vão escolher uma música, eu gosto da música, por exemplo, do André Goulart. Isso seria espetacular para mim, mas bastava só algumas pessoas dizerem isso que eu já ficava contente, porque a gente costuma dizer poucos mais bons e começa-se com o pouco e depois pode ser que chegue a mais pessoas.
1: André, chegamos à altura de nos despedir e peço uma mensagem para quem está lá em casa a ouvir-te. Nós estamos no Grupo Central do Arquipélago, como sabes, nas 5 ilhas. Temos esse pormenor de estar no meio e podermos transmitir à nossa volta. Então, estamos na Testeira Graciosa, São Jorge, Pico e Faial, como tu sabes. Estás à vontade, em termos de FM estamos aí, mas também estamos online para todo o mundo. Força, uma mensagem, deixa aí.
0: Antes de mais, agradecer mais uma vez. Adoro também poder partilhar tudo o que esteja à volta da música, nível de partilha. Acho que é importante ouvir a opinião de toda a gente, todos os artistas, e obrigado pela divulgação. E deixar uma mensagem de apoio a todas as pessoas que podem estar a passar um mau bocado, porque nem todos temos a sorte, não é, de acordar e de viver o nosso dia-a-dia com tranquilidade. Deixar um abraço a todas as famílias, até aos imigrantes, até a todas as pessoas que, por exemplo, deixaram o seu país e que estão a tentar o seu máximo na vida para tentar arranjar uma oportunidade. Falamos da música, a música às vezes basta só, às vezes um tema, basta aquela oportunidade certa, não é? E o que eu espero é que todas as pessoas possam ter essa oportunidade, quer seja na música, quer seja em qualquer área, para se mostrarem ao mundo, porque acho que toda a gente merece e merece ser ouvida, e por isso um abraço a todos.
1: Obrigada, André, pela tua participação, e esperamos ver-te em voos mais altos brevemente, quem sabe.

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2: Fui em entrevista com o André Golares, o Picaroto, músico Picaroto, aqui do lado de lá. E ouvimos agora, como é habitual, a música do nosso convidado André Golares, e esta é Por Ti.

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Depois de Marisa Liz e este vício difícil, chove agora chuva de amor com os Calema. Estamos já na reta final da primeira hora do Heartbeat Music de hoje.

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2: Das 7 horas nos Açores.

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Olá mais uma vez, estamos na segunda hora do Heartbeat Music de hoje. Convosco está Alexandre Alvernaz até às 18 horas na antena da RL. Iniciamos musicalmente com Danny Gato e Diogo Pissarro. E este é Maré, um tema de 2026. Nesta segunda hora contamos com o top 5 da RL em primeira mão, aquele que é o top que vocês votam todas as semanas, depois de sair o sinal horário. Vocês vão ao nosso Facebook e podem votar escolhendo 5 opções da listagem da sondagem apresentada. Muito importante, caso queiram introduzir uma nova música, isso podem no fazer adicionando mais uma opção à listagem. Tenham cuidado porque só é admitido uma música por cada músico em questão. Ou seja, cada músico só tem direito a ter um tema a votação na tabela. Caso seja introduzido mais do que um, será anulado o último introduzido. Muito obrigada desde já a quem vota e continua a votar insistentemente, porque sem vocês isto não existiria. Esta semana no top temos uma nova entrada, uma reentrada e um novo líder. Ai, é! Vocês votaram, decidiram e assim está escrito para esta semana. Temos ainda acesso às notícias da música mais tarde, mais para o final do programa. Sou Alexandre Alvernaz, convosco até às 18 horas na antena da RL.

fantástica esta Look What You've Done de 2026. E a seguir vamos para os À Toa e os Dama. Eles que chamam o 112, chegam mesmo a chamar o 112. Não chamem, por favor, se não tiver necessidade de o fazer.

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1: Bem, chegou a hora de vos dizer como é que está esta tabela na semana número 37 do Top 5 da RL Açores. Pois é, vocês votaram e assim o decidiram que existiria uma nova entrada, uma reentrada e um novo líder para a nossa tabela. É verdade, foram vocês que decidiram. E como é que vocês o fazem? Se estão mais distraídos e ainda não perceberam como é que o fazem? No final de cada Heartbeat Music é lançado no Facebook da Rádio Lumena uma sondagem que permite a vocês votarem em 5 opções diferentes da listagem que está à votação. Vocês escolhem 5 opções e ficam a selecionar então as mais votadas desta semana. Esta semana contamos então, como vos disse, com uma nova entrada, uma reentrada e um novo líder, e vou passar a dizer quais são as mudanças da tabela nesta semana. E começamos exatamente pelo número 5, que conta com uma reentrada. Volta à tabela, contabilizando 4 semanas na tabela, no número 5, Emocional, de Fernando Daniel.

E agora perguntam-se quem está no número 4. Tcharam! A nova entrada. É uma entrada direta para o número 4. E o novo tema de Virgul com Maninho chama-se Não Tá Fácil. Primeira semana na tabela, entrada direta para o número 4. Maninho e Virgul, Não Tá Fácil.

com Maninho, com este Não Está Fácil para o número 4 do nosso top. Quanto ao número 3, mesmo a meio da tabela, encontramos o ex-líder da tabela. Desce então duas posições no top. Anda por cá, 7 semanas, Sabroso, de Luís Martelo.

Sabroso de Luís Martelo é esta semana que desce desde a liderança até ao número 3 da nossa tabela. Quanto ao número 2, contamos com a manutenção do excesso, com 37 semanas na tabela já contabilizadas no número 2. Está então, eu vou estar aqui do excesso.

0: Em excesso, então, a manterem-se no segundo lugar do nosso top esta semana. Quanto ao número 1, temos uma renovação da liderança. Sobem 2 posições na tabela. São eles os convidados da semana passada do Conversas com Essência Musical. Eles prometeram ir mexer com a tabela. Lá está. Subiram novamente à liderança da tabela The Boys of the Bands. O melão, o capinha e o gato de retorno ao número 1 do top. Sobem então 2 posições na tabela. Contabilizam 12 semanas no top. Cá vai então, até ao fim, número 1 do top.
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0: E vamos às notícias da música no Notícias Heartbeat.
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0: Os pais de Celeste Rivas Hernández estão a pedir a pena de morte para o cantor D4VD se este for considerado culpado do homicídio da adolescente que teria completado 16 anos na passada semana. Recorde-se que D4VD foi preso e vai ser julgado depois de Celeste, com quem teria mantido uma relação, ter sido encontrada morta e desmembrada num automóvel Tesla que lhe pertencia. Se a pena de morte fosse ativada, seria perfeita para este tipo de ser humano sem sentimentos e vazio e sem consciência, que só causou dor à nossa filha, à nossa família e ao mundo que a apoia, à nossa preciosa filha, escreveram os progenitores de Rivas num comunicado citado pelo California Post. Mas isso não está nas nossas mãos, está nas mãos de Deus e no sistema judicial da Califórnia. A mensagem é dirigida ao procurador distrital do condado de Los Angeles, Nathan Hochman, que tem o poder de decidir se a pena de morte pode ser ativada no caso de D4VD ou se este enfrentará a prisão perpétua. A decisão, contudo, foi adiada porque o cantor decidiu despedir a equipa de advogados que o defendia e pediu para o seu caso ser assumido por um advogado oficioso. Harry Styles anunciou uma nova digressão mundial. O cantor britânico revelou as datas da sua nova tour, em que incluem concertos na Europa e na América do Norte. Depois de semanas a deixar pistas em várias cidades, Harry Styles acabou com o suspense e anunciou na passada quinta-feira as datas da sua próxima digressão mundial em estádios, a Together Together 2027. A digressão vai passar por 12 cidades: Phoenix, Dallas, Los Angeles, Toronto, Atlanta e Chicago, na América do Norte. Na Europa, as datas agendadas são 2 e 3 de julho em Berlim, na Alemanha, 16 e 17 de julho em Paris, França, a 30 e 31 de julho em Madrid, Espanha, a 7 e 8 de agosto em Roma, na Itália, e 18 e 20 de agosto em Dublin, na Irlanda, terminando a 25, 27 e 28 de agosto em Londres, no Reino Unido. Ao todo, estão agendadas 12 datas em 6 cidades norte-americanas para o próximo ano, 2 concertos por cidade, com 13 datas planeadas para as 6 cidades europeias. Os artistas de abertura que variam em cada cidade incluem Tennessee, K7, Real, com Paco Amoroso, Kelly Minogue, Lainey Wilson, Kay Marsden, The Warnock Sister, Get Down Services, Caroline Pollack, Feast, LCD Sound System, Baby Rose e Tears for Fears. Até ao momento não há informações que a digressão do ex One Direction passe por Portugal. A Together Together 2027 terminará em agosto do próximo ano com 3 espetáculos no estádio de Wembley em Londres. Os Radiohead acabaram de anunciar o regresso aos concertos em 2027, tendo agendado 21 datas na Austrália e no Japão, nos meses de maio e junho. Recorde-se que a banda britânica deu vários concertos em arenas europeias no final do ano passado, depois de um longo afastamento dos palcos. Estes novos espetáculos acontecerão em apenas 4 cidades: Perth, Melbourne e Sydney na Austrália e Saitama no Japão, arrancando a 3 de maio e terminando a 13 de junho. Os bilhetes estarão apenas disponíveis para os fãs que se registarem no site oficial dos Radiohead, podendo cada pessoa comprar no máximo 4 bilhetes. Em março passado, o guitarrista Ed O'Brien já tinha deixado no ar que a banda poderia regressar aos palcos, dizendo em entrevista à revista Rolling Stone: "O que vamos fazer é seguir para um continente diferente todos os anos e dar 20 concertos por ano. Não mais, não menos." A cantora Rita Red Shoes edita este mês um novo álbum, Fala, que conta com a participação de várias cantautoras portuguesas. De acordo com o agenciamento da artista, em comunicado, em Fala, a ser editado a 25 de setembro, a artista celebra exclusivamente autoras nacionais, dando seguimento ao espetáculo The Other Woman, que estreou em 2012 e no qual homenageava compositoras de todo o mundo. Sob o mote de múltiplas facetas do universo feminino, Rita convidou algumas das cantautoras mais relevantes do nosso país a criarem canções e letras inéditas sobre as diversas perspectivas do que é ser-se mulher no mundo atual, lê-se no comunicado. A garota não, Amélia Muja, Ana Bacalhau, Cláudia Pascoal, Marília Miranda Lopes, a mãe de Amy Curl, Francisca Cortesão, Minta, Joana Espadinha, Mafalda Veiga, Márcia e Margarida Campelo com Ana Cláudia são as autoras que contribuíram com temas originais para o novo álbum de Rita Red Shoes. Os temas da autoria de Márcia, A Tua Trança e de Cláudia Pascoal, Não É Normal, já foram divulgados, prevendo-se que um terceiro single seja divulgado dia 17 de setembro. Rita Red Shoes prepara agora os espetáculos de apresentação de Fala, agendados para 24 de outubro na Casa da Música do Porto e 28 no Teatro Maria de Matos, em Lisboa. Maru integra o cartaz do Es Latina, evento promovido pela colombiana Shakira em Madrid, que tem como intuito celebrar a cultura latina juntando música, moda, literatura, gastronomia e arte. A artista portuguesa sobe ao palco montado no Macondo Park, na capital espanhola, nos dias 18 e 19 de setembro. Além de Maru, fazem parte do cartaz nomes como Amaya, Guitarrica de la Fuente, Nati Peluso, Yarae Cortés ou Santos Bravos. O evento serve de programação paralela à residência de 12 datas de Shakira em Madrid, que decorre entre 18 de setembro e 3 de outubro e está integrada na Las Mujeres Llano y Oran World Tour. Quero celebrar todo o talento que nos une, os grandes nomes, mas também uma nova geração de artistas que está a escrever o futuro da música, da moda, da literatura, da gastronomia e da arte, diz Shakira em comunicado. É isso que é o Es Latina. Encontramos-nos, descobrimos-nos e celebramos juntos tudo aquilo que somos. Durante um mês, Madrid será a nossa casa. Os Slipknot lançaram na passada quarta-feira uma nova canção intitulada Arsenal. Esta é a primeira canção lançada pela banda de metal desde a edição do álbum The End So Far de 2022. É também a primeira desde a saída do teclista e sampler Craig Jones, do baterista Jay Weinberg, que veio a ser substituído por Eloy Casagrande e do DJ Sid Wilson. Trata-se da edição de estreia pela nova editora do grupo, a Sickest Records. À BBC Radio 1, citado pelo Blabbermouth, o vocalista Corey Taylor descreve a canção como pujante, uma vez que resume tudo o que somos. Tem grandes momentos de hiperatividade, é tudo o que os Slipknot significam por completo. O videoclipe foi realizado por Sean Clouds Crahan, percussionista de longa data do grupo. Na passada quarta-feira, as redes sociais das Spice Girls publicaram um vídeo misterioso que rapidamente levaram a especulações em torno de um regresso da girls band nascida nos anos 90. No teaser pode ver-se a mesma escadaria que surge no videoclipe de Wannabe, o primeiro single de sempre do grupo, constituído por Melanie Brown, Melanie Chisholm, Emma Bunton, Jerry Halliwell e Victoria Beckham. Num dos degraus repousa uma edição antiga do jornal britânico The Stage, onde há 32 anos foi publicado um anúncio à procura de jovens para formar uma banda pop feminina em Londres, a banda que posteriormente ganharia o nome de Spice Girls. No post, uma data e uma hora, 10 de setembro às 14 horas. Contudo, às 14 horas de 10 de setembro, a decepção apoderou-se dos fãs, como rapidamente os comentários deixaram transparecer. O anúncio é, na verdade, da edição de Singles Collection, a caixa com 14 singles do grupo, em diversas versões que incluem CD, vinil colorido e memorabilia variada. Anunciam-se lados B, raridades e outros mimos, mas nada sobre a nova digressão. Oh não, outra vez, só queremos uma digressão com a formação completa. Já temos todos os singles, é preciso comprar outra vez? São alguns dos comentários com mais gostos no Instagram. Kevin Parker, líder dos australianos Tame Impala, revelou que vai deixar de assinar autógrafos e tirar fotografias com fãs devido ao aumento de caçadores agressivos de autógrafos que usam miúdos para conseguir a sua assinatura. O músico partilhou a decisão na passada terça-feira numa mensagem nas suas stories do Instagram. Vou deixar de assinar o que quer que seja e de tirar fotografias à porta de hotéis ou de aeroportos. Portanto, se me apanharem, por favor, não fiquem ofendidos se eu disser que não. Assumindo que nunca gostou muito de o fazer, Parker diz que a situação o obrigou a tomar esta decisão, considerando que a postura dos referidos caçadores de autógrafos é totalmente errada. Acrescenta também que vai deixar de se encontrar com os fãs no final dos concertos nos próximos tempos devido a questões de segurança. Recorde-se que Tame Impala é o primeiro nome confirmado para a edição 2027 do Festival Nós Alive, que decorre no Passeio Marítimo de Algés nos dias 8, 9 e 10 de julho. O projeto australiano sobe ao palco Nós no terceiro dia do evento. O ex-guitarrista dos The Smiths vai leiloar 80 guitarras e outros aparelhos musicais que fizeram parte da carreira. Ao todo, Johnny Marsh disponibilizou cerca de 95 lotes para compra. Os valores dos objetos variam. Há lotes avaliados em cerca de 600 euros, mas outros podem mesmo chegar aos 180 mil euros. A estrela do leilão é uma Gibson ES-355, uma guitarra de cor vermelha cereja, fabricada em 1960 e oferecida ao músico pelo fundador da produtora norte-americana Sire Records. A guitarra tem uma história peculiar, foi dada ao guitarrista em troca de os The Smiths assinarem um contrato com a produtora. O negócio foi bem sucedido e acabou por acontecer em 1983, mas para os especialistas a guitarra mais difícil de vender é uma Gibson Les Paul Standard, também em cor cereja. É um instrumento que ele acredita ter usado em mais gravações do que qualquer outro, incluindo o álbum mais recente e também Meet Is Murder, o segundo disco dos Smiths, disse Amelia Walker, especialista-chefe de coleções particulares e icónicas. O valor arrecadado com o leilão vai ser doado a causas como a Guide Dogs for the Blind, que apoia pessoas cegas e com deficiência visual através de cães-guia. Ainda antes do leilão, marcado para 17 de setembro, os fãs vão poder ver de perto as peças numa exposição gratuita.
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0: Seguimos com Need Your Love dos One Republic.

fantástico este Need Your Love dos One Republic, já na reta final do nosso programa de hoje. Seguem-se os Imagine Dragons, Crushed, um tema de 2023 sempre atual. Estamos já na reta final desta edição de hoje, como disse, mas ainda temos tempo de ouvir pelo menos mais uma. Fico por aí, Crushed.

Agora sim, despedimos-nos de todos vocês. Eu volto para a semana com mais um Heartbeat Music. E despedimos-nos com Ciro e o sótão dos porquês. Até para a semana. Fiquem bem.

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1: A primeira hora do Clube 80 começa com os KCN and the Sunshine Band. Give it up! Eu sou o Luís Ferrari e aqui está a música dos 30, 40, 50 e por aí fora.
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1: Liga-te ao grupo Clube 80 no Facebook e pede para aderir, escolhe e partilha comigo as músicas que mais gostas dos anos 70, 80 e 90. Mas atenção que as músicas de 2000 que estiveram no forno nos anos 90 também.

80, Blast Night, a DJ Save My Life. Junta-te ao grupo Clube 80 no Facebook, pede para aderir, escolhe e partilha comigo as músicas que mais gostas, das décadas de 70, 80 e 90. O Pedro Seixa, de Évora, que se junta ao Clube 80 pela primeira vez, deixou-nos os Freeze. Obrigado, Pedro, bem-vindo, aqui está I.O.U., o grande sucesso desta banda britânica. A letra foi escrita e produzida por Arthur Baker, com contribuições para as letras e vocais principais de Rocka. A música também foi usada no filme Breakdance dos anos 80, Breakstreet, que passou 2 semanas no primeiro lugar da Billboard Dance e ficou em segundo lugar na

São músicas como esta que me fazem estar aqui ao fim de semana. A Sandra Carvalho, que é natural de Castanha de Beira, partilhou connosco no grupo Clube 80 do Facebook o grande Richard Marx. Obrigado, Sandra. Um ótimo fim de semana para ti.

são canções como esta que o fazem estar aqui ao fim de semana. Junta-te ao grupo Clube 80 no Facebook, pede para aderir, escolhe e depois partilha comigo as músicas que mais gostas dos anos 70, 80 e 90. Faz como o António Pinto, que é de Lisboa e partilhou connosco uma das melhores canções de 83 das Bananarama. Chama-se Cruel Summer, um sucesso entre os 10 melhores, tanto no Reino Unido como nos Estados Unidos e frequentemente apresentado ao vivo pelo grupo. Cruel Summer foi classificada a 44ª posição na lista das maiores canções dos anos 80 da VH1. A Billboard nomeou a música como a 13ª na lista das 100 maiores canções de grupos femininos de todos os tempos.

Esta é a música dos 30s, 40s, 50s e por aí fora. Mas os mais novos também gostam destas canções. A Ana Cristina, que é natural de Passos Ferreira, partilhou connosco no grupo do 80 do Facebook, o Slash. Muito obrigado, aqui tens The Magnificent Seven. Um ótimo fim de semana para ti.

estas músicas que me fazem estar aqui ao fim de semana. Agora uma padrinha da Elizabeth Machado no grupo Rubicento do Facebook. Elizabeth Machado vive em Coimbra. Ela escolheu Zombie, uma das músicas de protesto da banda irlandesa de rock alternativo The Cranberries. Foi escrita pela vocalista principal, Dolores O'Riordan, sobre as jovens vítimas de um atentado em Warrington, Inglaterra, durante os Troubles, na Irlanda do Norte, também conhecido internacionalmente como o Conflito da Irlanda do Norte. A música foi lançada a 19 de setembro de 1994 pela Island Records como single principal do segundo álbum de estúdio dos Cranberries, No Need to Hark. Após a morte da vocalista em 2018, tornou-se um hino em estádio. Primeiro para as equipas da cidade natal dos Cranberries, Limerick, e depois para a seleção nacional do rugby da Irlanda, que também estiveram no Campeonato do Mundo de Rugby em 2023. Obrigado, Elizabeth. Um ótimo

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1: Liga-te ao grupo Clube 80 no Facebook, pede para aderir, escolhe e partilha comigo as músicas que mais gostas dos anos 70, 80 e 90. O José Canas de Coimbra partilhou no nosso grupo um clássico da banda de Bono Vox. Sunday, Bloody Sunday. Obrigado, Canas. Aqui estão os YouTube. Bom fim de semana.

0: a revista Rolling Stone colocou este tema no lugar 378 da lista das 500 maiores canções de todos os tempos. E são músicas como esta que fazem estar aqui ao fim de semana. Liga-te ao grupo Clube 80 no Facebook, pede para aderir e depois partilha comigo as músicas que mais gostas dos anos 70, 80 e 90. A Dina Val deixou-nos os Take On Me. Obrigado, Dina. Um ótimo fim de semana.
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Esta é a música dos 32, 42, 52 e por aí fora. Mas os mais novos também gostam destas canções. Victor Willis deixou-nos aos 64 anos a 30 de junho de 2026. Willis foi um dos fundadores dos Village People e o principal vocalista da formação original, que se tornou um fenómeno mundial no final dos anos 70. Além da sua voz inconfundível, ele também foi um grande responsável pela composição dos maiores êxitos da banda. Em parceria com o produtor Jack Morali, assinou clássicos com YMCA, Macho Man, In The Navy e Go West, canções que consagraram os Village People como um dos maiores nomes da música pop da época. Ouviram In The Navy e agora YMCA. Obrigado pela companhia, vocês são mesmo os maiores. Não saiam daí.

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2: São 19 horas.

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1: Aqui está a segunda hora do Clube 80. Eu sou o Luís Ferrão e trago comigo uns franceses Bandolero e Paris Latino. Venha comigo e ouça as grandes canções dos anos 80. E não só. Bom fim de semana.

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1: Ligue-se connosco no Facebook, peça para aderir ao Grupo Clube 80 e depois partilhe as músicas que quiser dos anos 70, 80 e 90. Micomission, The World Is You.

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1: Agora, a banda de Robert Smith, The Forest, foi um post do António Pinto, que vive em Lisboa no grupo Clube 80 do Facebook. Depois houve outra do Skier, Pictures of You. Obrigado, António. Um grande abraço. Volte sempre.

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1: Estamos na segunda hora do Clube 80. O António Duarte de Coimbra partilhou no grupo Clube 80 do Facebook Passengers, de Elton John. Grande abraço, amigo. Obrigado e volte sempre.

0: que é o caso deste The Worker dos Fishers.
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0: Hoje lembramos um automóvel com o nome de Herbie.
2: Here comes a brand new Herbie.
0: Era um clássico na primeira matiné da RTP, é um típico filme para ser transmitido ao domingo à tarde e faz parte do imaginário de muitos que cresceram na década de 80.
3: Here we go, Herbie.
0: A Disney era mais conhecida pelos filmes de animação, mas também produzia filmes com atores de carne e osso. E dentro desses apareceram uns que a personagem principal era um carro.
3: Here we go.
0: O Volkswagen Carocha era todo branco, com o número 53 pintado na lateral e na frente do carro, com riscas brancas, vermelhas e azuis a dividirem o veículo ao meio.
2: It's Herbie with all new styling.
0: Mas o Herbie não era um carro normal. Tinha uma mente própria e tomava decisões por si mesmo, para além de se conseguir movimentar sem condutor e de ser um excelente concorrente em corridas de automóveis.
4: I've never seen anything like it.
2: All new performance.
0: O primeiro filme, Love Bug, estreou em 1968 e em 1974 surgiu a primeira sequela, Herbie Rides Again, seguida por uma aventura em Monte Carlo em 1977.
2: In Disney's all-new Herbie Goes Bananas.
0: Em Herbie Goes Bananas, de 1980, o carro vive a sua aventura mais louca, a bordo de um navio que foi a sua última incursão no cinema.
5: 700 miles on a banana boat with wheels.
0: Só voltando ao grande ecrã, em 2005, com Lindsay Lohan como a condutora do simpático Carocha. Pelo meio, houve um filme que foi feito só para a televisão em 1997, com o mesmo nome do primeiro filme, que mostrava as origens deste peculiar automóvel.
6: Gotta say, Peyton, you and Herbie, you make a great team.
7: We make a great team.
6: Yeah, I thought we could drive a crew chief report out there.
7: Herbie, help me out here.
0: Como tantos heróis daquela altura, Herbie vivia uma aventura sempre com pessoas diferentes, ajudando uma família diferente a cada película, como era tradição nesses tempos. Qual será o vosso preferido?
2: That drives everyone bananas.
0: Hoje lembramos um automóvel muito especial do Clube 80, o Herbie.
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0: Agora, tomem lá duas grandes canções vindas da terra dos cangurus. Overkill e Who Can It Be Now dos Man at Work.

0: Obrigado por gostarem tanto das músicas do século passado. Mais um post no Grupo 80 do João Fuzeta de Setúbal. Aqui está Self Control, de Laura Branigan. Obrigado, João. Um grande abraço.
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2: Horas nos Açores.
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1: Bem-vindo à Queda dos Anjos. Estamos de volta para mais uma hora de todas as texturas do rock. Everlong é o maior clássico e o tema de assinatura dos Foo Fighters, lançado originalmente em agosto de 1997 como o segundo single do aclamado álbum The Color and the Shape. Com o seu riff icónico de guitarra afinada em drop D e uma dinâmica poderosa de calmo explosivo, a faixa tornou-se um hino eterno ao rock alternativo. É assim que iniciamos esta hora. Foo Fighters.

poderosa abertura de Hora com os Foo Fighters. E este é Marilyn Manson com Michael Nicole Animals para o ano de 1998. Estamos já a ouvir Horrors, The Horrors com More Than Live, single para o ano de 2025. Depois já para ouvir Muse.

Lucas aqui na Casa dos Anjos com Frankie Chaves, Dreams of a Rebel. Atrás ouvimos Muse com o tema Resistance. Som já para Arcade Fire com o tema Everything Now. É o single principal e a faixa título do 5º álbum de estúdio da banda canadiana, lançado em junho de 2017.

toca passar aqui na Casa dos Anjos com Capital City, Skeleton Man e MGMT com o tema Kid. Sons de verão na tua rádio. Tempo de voltar a 1985 para recordar You Spin Me Round Like a Record. É o maior sucesso da banda britânica de synth-pop Dead or Alive, lançado em novembro de 1984. O tema tornou-se a faixa de abertura e o principal motor de vendas do seu segundo álbum de estúdio, Youth Cake, Dead or Alive. Depois há clássico novo para recordar aqui na Queda dos Anjos.

reta final da Queda dos Anjos. Estes são os Limp Bizkit com Take a Look Around para o ano de 2000. Todas as texturas do rock semanalmente contigo aqui na tua rádio. Eu sou o Zavial. Vamos terminar com Waiting for the End, um dos singles mais aclamados da banda americana de rock alternativo Linkin Park. Eles que lançaram este single em outubro de 2010 como o segundo avanço do seu quarto álbum de estúdio, A Thousand Suns. Ficamos por aqui, voltamos dentro de 8 dias. Esta é a

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2: São 21 horas.
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2: Boa noite, são 22 horas.
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0: 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Boa noite, são 23 horas.
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2: Boa noite, são 0 horas.
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